Bill Medley, Jennifer Warnes, The Time of My Life. Ainda na Alvorada, Skank Te Ver e Lady Gaga com Bradley Cooper, Shallow. 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

0: 94,9, Alvorada ao som de Zé Cabaleiro. Amanhã, talvez. Ainda na sequência, Amadeu Ming cantare d'amore e Rihanna com Stay. Alvorada 10h29 agora.
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7: Olá, querido ouvinte.

cebola, uma xícara de vinho tinto e uma xícara de água. Esse primeiro cozimento em panela de pressão, 40 minutos após abrir a pressão. Abra com cuidado, acrescente 500 gramas de inhame, deixe cozinhar até ficar macio. Se precisar, entre com um pouco mais de água e finalize com cheiro verde. Bom apetite! Para tirar dúvidas ou saber mais, acesse este e outros podcasts através do nosso site alvoradafm.com.br ou no meu Instagram, Flávio Chapuri. Eu sou o Flávio Trombino para Alvorada FM.

0: 94,9 Alvarada com Tim Maia Primavera. Britney Spears, Sometimes, e Deb Gibson, Lost in Your Eyes. 10h55.
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0: O governador eleito de Minas Gerais, Cleitinho Azevedo, do Republicanos, anunciou 6 novos integrantes para a equipe de transição do governo. Entre os nomes está o de Gabriel Azevedo, ex-presidente da Câmara Municipal de Belo Horizonte e candidato ao Palácio Tiradentes na eleição deste ano. Também passam a integrar o grupo Rafael Antônio Silva, Bernardo Freitas Graciano, Liana Portilho Matos, Rafael Dairel e Maria do Socorro Costa Almeida. Em nota, a assessoria do governador eleito destacou que os escolhidos têm experiência no poder legislativo, em gestão pública e em patrimônio. A previsão é de que as reuniões da equipe de transição comecem no próximo dia 23. E a Câmara dos Deputados abre amanhã inscrições para novo concurso público, com 66 vagas imediatas e 118 para cadastro de reserva. As oportunidades são para cargos de analista legislativo, com remuneração inicial de até R$ 32 mil e jornada de 40 horas semanais. A inscrição custa R$ 130 e pode ser feita até o dia 17 de novembro via formulário eletrônico. Já as provas objetiva e discursiva estão marcadas para 17 de janeiro de 2027. O edital completo está disponível no site do SEBRASP, a banca organizadora do certame. Alvorada Música e Informação, 10h57.
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0: 94,9, Alvorada com James Ingram e Pat Austin, They Come To Me. Jota Quest, o vento, Snatch Wings, From This Moment On. Ótima noite para você agora, 11h26.
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0: 94,9, Alvorada com Christopher Cross, Arthur Steen, The Bard, All This Love e Ellie Goulding, How Long Will I Love You, 11:53.
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0: A Câmara Brasileira do Livro divulgou os finalistas do Prêmio Jabuti 2026, principal honraria da literatura nacional. Entre os indicados aparece o jornalista e escritor mineiro Humberto Werneck, que concorre na categoria Crônica com o livro Viagem no País da Crônica. Destaque ainda para a poetisa mineira Adélia Prado, que aos 90 anos concorre na categoria Poesia por O Jardim das Oliveiras. Já no grupo Romance Literário, considerado o mais prestigiado, Itamar Vieira Júnior tenta sua terceira vitória na premiação, em disputa com Milton Hatum e Aline Bey.
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0: Belo Horizonte recebe neste fim de semana a estreia do musical Maria Bonita na Cidade de Oz. Em sessão única, a montagem traz um enredo sobre uma sertaneja mineira que deseja estudar música na capital. O espetáculo revisita o clássico mágico de Oz a partir da cultura popular nordestina, com teatro, música e reflexão sobre o poder dos sonhos. O musical Maria Bonita na Cidade de Oz acontece domingo às 16h no Teatro Francisco Nunes, que fica dentro do Parque Municipal no centro. Os ingressos custam R$ 20 a inteira e podem ser adquiridos pela plataforma Simpla. 11:54, eu sou o Belmo Augusto. Obrigado pela companhia, fico por aqui. Ótima quinta-feira que já vem chegando. A gente volta a se encontrar amanhã, 20h. Até lá.
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17: Sabe o que eu tava pensando dia desses? Ninguém entra numa casa minimalista e diz: nossa, que casa aconchegante. Não que uma casa minimalista não tenha seus encantos. Ela pode ser bonita, diferente, elegante, interessante, mas aconchegante, muito difícil. Aí eu fiquei pensando em qual é o segredo de uma casa que acolhe e cheguei à seguinte conclusão. Uma casa aconchegante é fruto da reunião de pequenas escolhas. A luz indireta de luminárias, abajures e arandelas que criam um clima, a materialidade dos ambientes trabalhada em camadas, com tecidos de diferentes estampas, texturas e padrões, a madeira natural, os tapetes, as cortinas, as plantas, os quadros, porta-retratos, garimpos, peças afetivas que nos acompanham e objetos de família. Eu realmente acho que são esses elementos os responsáveis por uma casa que te abraça. E quanto aos ambientes minimalistas, admiro também, mas prefiro deixá-los para experiências pontuais e esporádicas. Fique por dentro do Morar Contemporâneo. Ouça o Decore Arte no site da rádio e acompanhe mais conteúdos no Instagram You Can Find. Eu sou Janina Esther para a Rádio Alvorada FM.

0: uma hora.
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2: Olá, querido ouvinte! Finalizando nossa série especial de técnicas de cozinha brasileira, hoje é dia do moquear, técnica indígena de assar e defumar caças e peixes em uma grelha de madeira ou taquara sob fogo brando. Mas a receita de hoje, moquear legumes, pode ser uma mistura: milho, abobrinha, cebola, batata doce, entre outros. Tempere os legumes com sal, pimenta, passe um fio de azeite por todos os legumes, coloque na churrasqueira na parte mais alta da grelha, em braseiro moderado, com lascas de madeiras frutíferas. Vire os legumes para assar por igual, mas lembre, legumes têm cocção diferente. Entre primeiro com os mais duros, como a mandioca, por exemplo. Bom apetite! Para tirar dúvidas ou saber mais, acesse este e outros podcasts através do nosso site alvoradafm.com.br ou no meu Instagram, Flávio Chapuri. Eu sou o Flávio Trombino para Alvorada FM.

0: 1:18.
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3: Ed Sheeran e Passenger. Let Her Go.

0: 2 e 4.
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3: Quando uma pessoa sente dificuldade para entender conversas, precisa aumentar o volume da TV ou ouve zumbidos que atrapalham a audição, pode estar diante de sinais de perda auditiva. O médico indicado para quem sente esses sintomas é o otorrinolaringologista. Ele vai fazer exames como, por exemplo, a audiometria, que mede a capacidade de ouvir sons e palavras em diferentes frequências. Com o resultado do exame, avalia-se então o grau da perda auditiva: leve, moderada, severa ou profunda. O otorrinolaringologista indica tratamentos que vão desde uma simples limpeza do ouvido até o uso de aparelhos auditivos ou cirurgias. Para perdas progressivas, pode ser indicado o uso de aparelhos auditivos. Em situações específicas, como perfuração do tímpano, ele pode indicar uma cirurgia. A perda auditiva não tratada pode aumentar o risco de demência e prejudicar a saúde cognitiva. O recomendado é fazer check-ups auditivos regulares, especialmente após os 50 anos ou se houver histórico familiar.

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1: Ricardo Bacelar e Mega Encorvaia, Love Like This.

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0: 3 e 6.
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3: Olá, ouvintes leitores do Mundo Livro. Hoje eu vou falar sobre um livro que virou dança. Isso mesmo. Claro Enigma, de Carlos Drummond de Andrade, que está completando 75 anos de publicação, ganha agora o palco pelas mãos de Sueli Machado e do grupo de dança Primeiro Ato. E tem uma coisa muito bonita nesse espetáculo. As libras não ficam no canto do palco traduzindo o que acontece. Ela está no centro. Os sinais que traduzem os poemas de Drummond viram gesto, movimento, coreografia. Surdos e ouvintes assistem à mesma dança, construída numa língua que todos nós temos: o corpo. Sueli Machado dirige o Primeiro Ato, grupo mineiro criado em 82 e premiado no Brasil e no exterior. Sua relação com Drummond vem de longe. Em 2002, criou Sem Lugar, também inspirado no poeta. Agora, 24 anos depois, ela volta a Drummond com Claro Enigma, idealizado por Pedro Drummond, neto do poeta. É literatura virando dança, é libras virando arte. Meu nome é Afonso Borges e você pode ouvir e baixar todos os podcasts que eu falo no site alvoradofm.com.br.

0: 2 para as 4.
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2: Nesta semana está acontecendo o Salão de Paris, uma das mostras mais tradicionais do setor automobilístico. E pelo menos 3 veículos que estão sendo exibidos em primeira mão neste evento ganharão produção nacional em 2027 ou mais tardar em 2028. Duas dessas novidades são da Fiat, o Grizzly e o Grizzly Fastback, que no Brasil darão origem às novas gerações do Pulse e do Fastback. Completamente reprojetados, ambos se tornarão modelos globais, ao contrário das linhagens atuais, cuja produção ocorre unicamente em Betim e se destina a abastecer os países da América Latina. Já a terceira novidade é o Hyundai Bayon, que por sua vez é uma derivação do modelo i20, já lançado no Brasil no último mês de junho. Com design distinto e altura ainda mais elevada, ele será um concorrente mais direto para modelos como Jeep Avenger, Volkswagen Tera, Chevrolet Sonic, Renault Kardian e para a própria nova geração do Fiat Pulse. Siga-me no Instagram, Alexandre Carneiro _ Carros, e baixe este e outros podcasts pelo site alvoradafm.com.br. Eu sou Alexandre Carneiro para a Rádio Alvorada.

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11: São 6h04. Olá, muito bom dia para você ligado aqui na 94,9 Alvorada FM de Belo Horizonte. Hoje é quinta-feira, 15 de outubro de 2026. A capital mineira amanhece com céu parcialmente nublado. Eu sou o Joênio Martins e a partir de agora levo a você as principais notícias do dia, começando pelos destaques. Polícia apreende mais de R$870 mil em espécie durante abordagem na BR-381. Governo de Minas aumenta a projeção de déficit nas contas públicas em 2027. Senado aprova fim da escala 6x1 com redução da jornada de trabalho. Papa Leão XIV tem recuperação regular após cirurgia para retirada de tumor do pulmão. Jabuti anuncia os finalistas da edição 2026. Nomes como Adélia Prado e Humberto Werneck seguem na disputa pelo prêmio. Esportes, Atlético vence o City Torque e abre vantagem na semifinal da Sul-Americana. Ótima quinta-feira, feliz dia novo e vamos juntos, 6:05.

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1: 6:12. A Polícia Rodoviária Federal apreendeu mais de R$870 mil em espécie nesta quarta-feira na BR-381 em Perdões, no centro-oeste de Minas. A quantia estava no porta-malas de um veículo interceptado pelos agentes. O motorista disse aos policiais que se tratava de dinheiro relacionado à política, mas não deu detalhes sobre a destinação dos valores e nem sobre a procedência do valor. Disse ainda que seria pago para transportar a quantia de Ponta Porã, no Mato Grosso do Sul, até um shopping em BH, aqui em Belo Horizonte, onde o montante seria entregue. O condutor foi encaminhado à delegacia e liberado após prestar depoimento. E também nesta quarta-feira, a Força Integrada de Combate ao Crime Organizado deflagrou operação contra grupo suspeito de operar um esquema de tráfico internacional de drogas e lavagem de dinheiro. 46 mandados, incluindo 23 de prisão, foram cumpridos em Minas Gerais e mais 4 estados. A ação também envolveu sequestro de até R$187 milhões e bens dos investigados. Segundo a apuração, o grupo atuava na aquisição de drogas provenientes da Bolívia e do Peru e na distribuição dos entorpecentes em território nacional. 6:13.

0: Alvorada FM, você sabe por que houve Adele, Someone Like You, você ouviu também Roberta Campos e Nando Reis, De Janeiro a Janeiro, e Gloria Estefan, It's Too Late. Agora são 6h19.
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0: A quinta-feira será de céu parcialmente nublado a encoberto, com possibilidade de pancadas de chuva ao longo do dia em Belo Horizonte e região metropolitana. Capital mineira, temperatura mínima registrada prevista para hoje é de 17 graus, enquanto a máxima pode chegar aos 32, com umidade relativa do ar em torno de 40% à tarde. Neste momento, temos céu parcialmente nublado e 19 graus em BH.
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3: Quando uma pessoa sente dificuldade para entender conversas, precisa aumentar o volume da TV ou ouve zumbidos que atrapalham a audição, pode estar diante de sinais de perda auditiva. O médico indicado para quem sente esses sintomas é o otorrinolaringologista. Ele vai fazer exames como, por exemplo, audiometria, que mede a capacidade de ouvir sons e palavras em diferentes frequências. Com o resultado do exame, avalia-se então o grau da perda auditiva, leve, moderada, severa ou profunda. O otorrinolaringologista indica tratamentos que vão desde uma simples limpeza do ouvido até o uso de aparelhos auditivos ou cirurgias. Para perdas progressivas, pode ser indicado o uso de aparelhos auditivos. Em situações específicas, como perfuração do tímpano, ele pode indicar uma cirurgia. A perda auditiva não tratada pode aumentar o risco de demência e prejudicar a saúde cognitiva. O recomendado é fazer check-ups auditivos regulares, especialmente após os 50 anos ou se houver histórico familiar.
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9: 6:25.

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1: Agora são 6h32. Dois homens morreram ontem em um acidente envolvendo uma van e um caminhão na MGC 367 em Diamantina, no Vale do Jequitinhonha. O veículo de passageiros transportava pacientes de Capelinha para tratamento de saúde em Diamantina. Segundo o Corpo de Bombeiros, uma das vítimas morreu no local, enquanto a outra foi a óbito dentro da ambulância do SAMU a caminho do hospital. Outras 8 pessoas sobreviveram e foram levadas para atendimento médico. O motorista do caminhão não se feriu. A Prefeitura de Capelinha lamentou as mortes provocadas pelo acidente e disse que a ocorrência está sendo apurada pelas equipes responsáveis. E já na BR-381, em Caeté, na região metropolitana, uma carreta carregada com sucata tombou e pegou fogo na tarde de ontem, na altura do quilômetro 421. A ocorrência envolveu 3 veículos e deixou 4 pessoas feridas, que foram atendidas por equipes de resgate da concessionária responsável pela administração do trecho. O Corpo de Bombeiros foi acionado e realizou o combate às chamas com o apoio de um caminhão-pipa da própria empresa, a empresa Nova 381. Durante os trabalhos, a via ficou totalmente interditada nos dois sentidos. 6h33.

0: Alvorada FM, America, Horse with No Name. Você ouviu Backstreet Boys, As Long As You Love Me e Brilho, Noite do Prazer. Agora faltando 20 para as 7.
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0: O Aeroporto Internacional de Belo Horizonte, em Confins, opera normalmente na manhã desta quinta-feira. O voo 4377 da Azul, que chegaria de Uberlândia às 6h45, foi cancelado, assim como o 1976 da Gol, que partiria para Porto Seguro às 7h40. Para as próximas horas, não há registro de atrasos no terminal. Entre os principais aeroportos do país, também tem funcionamento normal os terminais de Congonhas e Guarulhos, em São Paulo, além do Galeão e Santos Dumont, no Rio de Janeiro.
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0: Vamos às primeiras informações nessa manhã de quinta com a repórter Josiane Lemos. Josi, muito bom dia, bem-vinda.
4: Bom dia para você também, Joênio, e para o ouvinte que nos acompanha aqui na Rádio Alvorada. Excelente quinta-feira. O destaque é o anel rodoviário subida do Olhos d'Água para o Rio de Janeiro. No entroncamento com a MGC-356 tem fila, muitos pesados deixando a rodovia neste momento. Retenção desde o trevo do Betânia. Quem puder evitar o anel rodoviário é a dica neste momento. 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Josiele Lemos para a Rádio Alvorada.
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2: Hoje eu vou conversar com a Ludmila Araújo um pouquinho sobre como a escola pode trabalhar a respeito das emoções, do desenvolvimento socioemocional dos estudantes. 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
3: Bom, na prática, de forma geral, a gente visa ali ajudar o estudante a se conhecer, a reconhecer as suas emoções e a compreender também como que aquelas emoções elas vão intervir nas suas ações, nos seus comportamentos.
2: E aí vai fazer com que ele aprenda, né, a errar, acertar, tentar de novo, mais pronto e mais seguro para enfrentar a vida adulta.
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17: Se você gosta de cinema, já pode colocar na sua agenda um dos principais festivais de audiovisual de Belo Horizonte. De 30 de outubro a 8 de novembro, o Palácio das Artes recebe a 28ª edição do Fest Curtas BH. O Festival Internacional de Curtas de Belo Horizonte, que tem entrada gratuita. Nesta edição, mais de 3.300 filmes foram inscritos de 86 países. Desses, 96 curtas foram selecionados e somados a outros 31 filmes de 3 mostras especiais: Corsina, Cine Colages e Especial Sara e Rosa, totalizando 127 produções na programação do festival. São filmes brasileiros e filmes internacionais com diferentes linguagens e perspectivas que dificilmente encontramos nas salas comerciais. E para além das exibições, a programação também promove encontros e conversas sobre o audiovisual. A abertura será no dia 30 de outubro no Cine Humberto Mauro, com show da Orquestra Mineira do Brega no Jardim do Palácio das Artes. E ao todo, serão 10 dias de uma programação para quem gosta de descobrir novas histórias do cinema. Para conferir horários, horários de sessões e a programação completa, você pode acessar o site da Fundação Clóvis Salgado. E para rever essa dica, basta acessar alvoradafm.com.br/podcasts ou me procurar no Coisas de Mineiro. Sou Isabela Lapa para Alvorada FM.
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19: 12 para as 7.

Agora faltam 6 minutos para as 7. O Atlético venceu o Montevideo City Torque por 3-0 nesta quarta-feira em jogo válido pela ida da semifinal da Copa Sul-Americana. Jogando em casa na Arena MRV, Renier, Bernard e Thiago Borbas marcaram para o Galo, que também teve 2 gols anulados por impedimento aos 25 minutos do primeiro tempo. No jogo de volta, na próxima quarta-feira, às 7 da noite, no Uruguai, o Atlético pode perder por até 2 gols de diferença, que mesmo assim avança à final da competição. Antes, porém, a equipe mineira volta a campo neste sábado, às 6:30 da noite, contra o Coritiba, pela Série A do Brasileirão. Já o Cruzeiro apresentou oficialmente nesta quarta-feira o novo dirigente, Paulinho, que chega para reforçar o departamento de futebol celeste. Multicampeão por Corinthians e Barcelona, o ex-jogador da seleção brasileira se destacou fora dos gramados como dirigente do Mirassol, clube que jogou neste ano pela primeira vez na história uma Copa Libertadores. Em campo, a Raposa enfrenta o Grêmio neste domingo às 16h em Porto Alegre pela rodada de número 31 do Campeonato Brasileiro. Na sexta colocação, com 48 pontos, o Cruzeiro busca se aproximar do G4. Já o Grêmio é o 18º da tabela, afundado na zona de rebaixamento. Agora faltam 4 minutos para as 7h, em instantes, horário da propaganda eleitoral gratuita. 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
1: São 7h22. Aprovada ontem, em definitivo, no Senado, a proposta do fim da escala de trabalho 6x1. O texto recebeu 75 votos favoráveis e um contrário e segue agora para a promulgação do Congresso para entrar em vigor. A matéria reduz a jornada laboral de 44 para 40 horas semanais, sem redução de salário. Prevê ainda 2 dias de descanso semanal remunerado, com um deles preferencialmente aos domingos. A aplicação da medida será gradual até 60 dias após a promulgação. A jornada de trabalho deverá ser reduzida para 42 horas semanais e, até 12 meses depois, deverá alcançar as 40 horas previstas. E já está disponível para votação no plenário do Senado a proposta de emenda à Constituição da Segurança Pública. O texto foi aprovado ontem na Comissão de Constituição e Justiça. Enviada pelo governo ao Congresso, a proposta prevê maior integração entre as forças estaduais, municipais e federais por meio do Sistema Único de Segurança Pública. A medida ainda endurece as regras contra integrantes de facções criminosas conforme a posição hierárquica dentro da organização. Entre as penalidades estão prisão obrigatória em presídio de segurança máxima e restrição à progressão de regime. 7:23. Guarde.

0: Alvorada FM, você ouviu Fugees, Kill Me Soft with His Song, antes Erasmo Carlos e Marisa Monte, mais um na multidão, Taylor Swift, The Fate of Ophelia, agora 7h31.
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0: Josiane Lemos, suas informações do trânsito, atualizando agora, nesta manhã de quinta-feira.
2: Joine, o ponto de atenção agora é na Cristiano Machado, no caminho para o centro, perto do elevado da rua Jacuí. Tem uma placa de sinalização caída ao chão. É reflexo de uma colisão de carro na noite de ontem. Congestionamento desde o acesso da Avenida José Cândido da Silveira. Para quem deixa a região nordeste da capital, o caminho pela rua Jacuí compensa, ou você conhece as avenidas Bernardo de Vasconcelos e Antônio Carlos. 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Josiele Lemos para a Rádio Alvorada.
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6: Vi uma ideia genial no Insta, no perfil da Milar Arq, que eu tive que trazer para vocês. Transforme suas memórias afetivas em decoração. E o melhor, decoração de personalidade, exclusiva, de edição limitada e única. Mais chique que isso, gente, impossível. Mas como funciona na prática? É o seguinte, sabe aquelas coisas que a gente mantém guardadas na gaveta? Bilhetinhos de amor, o primeiro desenho do filho, a foto de casamento dos pais, avós ou bisavós, um lenço bordado pela tia, o relógio de bolso do vô, ingressos de shows inesquecíveis, mapas de viagem memoráveis, a página daquele livro que te marcou. Tudo isso pode ser emoldurado e eternizado na parede, fazendo da sua casa o seu retrato pessoal e intransferível. Eu, por exemplo, emoldurei uma carta do meu pai, que já se foi, e o meu passaporte carimbado no decorrer dos 850 quilômetros que eu fiz a pé no caminho de Santiago de Compostela. Fique por dentro do morar contemporâneo. 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Eu sou Janina Esther para a rádio Alvorada FM.
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8: 7:37.

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1: Agora são 7h44, o governo de Minas Gerais elevou para 10 bilhões e meio de reais a previsão de déficit nas contas do estado em 2027. A estimativa anterior era de 8,87 bilhões. O novo valor foi informado à Assembleia Legislativa nesta quarta-feira para retificação no projeto de lei orçamentária anual. A revisão considera o aumento na projeção de despesas sem elevação das receitas previstas anteriormente. Enviado anualmente ao Legislativo Estadual, o projeto de lei orçamentária estima as arrecadações e fixa os gastos da máquina pública para o próximo exercício financeiro.
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1: E a Bolsa de Valores de São Paulo fechou o pregão ontem em baixa de 0,18% aos 206.505 pontos. O dólar comercial valorizou 0,17%, vendido a R$ 5,02. Já o euro caiu 0,2%, negociado a R$ 5,61. Faltam 15 para as 8.

0: Roberta Flack e Danny Hathaway. Você ouviu The Closer I Get To You, Lionel Richie, Stalkin' You e Rita Lee. Para você eu digo sim. Agora faltando 8 minutos para as 8.
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0: Aprovação da PEC que põe fim à escala 6x1 provoca reações da oposição que já articula mudanças no novo regime. As informações direto de Brasília com José Maria Trindade.
2: Pois não. Olha, o líder do PL na Câmara, deputado Sóstenes Cavalcante, promete mudar no ano que vem as regras que acabam com a semana 6x1. A emenda reduz a carga de trabalho semanal de 44 para 40 horas semanais com 2 dias de descanso. E nesta emenda alternativa, que será apresentada pelo PL, que ainda está em negociação, o empregado e o empregador negociariam com a possibilidade do trabalhador optar por mais horas trabalhadas durante a semana e até receber por hora trabalhada. É a defesa do partido numa espécie de reforma trabalhista para flexibilização total à lei do setor. Há uma disputa muito forte para o domínio do Congresso, a partir de fevereiro, com a posse dos novos eleitos e os reeleitos. Mas agora a preocupação é a eleição presidencial. A emenda do fim da semana 6x1 foi uma derrota da oposição. O PL foi obrigado a aceitar a votação, mas agora dá o troco e já apresentou a emenda na proposta de segurança pública para reduzir a maioridade penal para 16 anos e, em alguns casos, como crimes hediondos, até para 14 anos. Este é um assunto que tem defesa em mais de 70% da população. E votar contra seria um desgaste eleitoral. A oposição quer desafiar os partidos de esquerda a se posicionarem sobre esse tema no plenário. De Brasília, José Maria Trindade para a Rádio Alvorada.
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0: Na Alvorada FM, Charlie Puth e Selena Gomez, We Don't Talk Anymore. Antes, Roxette, Listen to Your Heart. Agora são 8:02.
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0: A quinta-feira será de céu parcialmente nublado, com pancadas de chuva em Belo Horizonte e região metropolitana. Capital mineira, a temperatura mínima registrada hoje foi de 18 graus, enquanto a máxima pode chegar aos 32, com umidade relativa do ar em torno de 40%. Neste momento temos céu com muitas nuvens e faz 21 graus em BH.
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0: Mais informações, atualizando o trânsito, Josi, e agora?
3: Joênio, Tereza Cristina é o nosso destaque agora, lá no bairro Betânia. Quase na chegada ao Cinquentenário, em direção ao centro, teve ocorrência entre carro e moto no cruzamento com a Avenida Dom João VI. A Tereza Cristina tem fila de 1 quilômetro. Para quem sai de Contagem, a dica é dirigir com cuidado nesse trecho ou pegar o desvio pela Cidade Industrial, Avenida Cadê Eugênio Pacelli, depois a Amazonas. 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Josiele Lemos para a Rádio Alvorada.
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10: Nesta semana está acontecendo o Salão de Paris, uma das mostras mais tradicionais do setor automobilístico. E pelo menos 3 veículos que estão sendo exibidos em primeira mão neste evento ganharão produção nacional em 2027 ou mais tardar em 2028. Duas dessas novidades são da Fiat, o Grizzly e o Grizzly Fastback, que no Brasil darão origem às novas gerações do Pulse e do Fastback. Completamente reprojetados, ambos se tornarão modelos globais, ao contrário das linhagens atuais, cuja produção ocorre unicamente em Betim e se destina a abastecer os países da América Latina. Já a terceira novidade é o Hyundai Bayon, que por sua vez é uma derivação do modelo i20, já lançado no Brasil no último mês de junho. Com design distinto e altura ainda mais elevada, ele será um concorrente mais direto para modelos como Jeep Avenger, Volkswagen Tera, Chevrolet Sonic, Renault Kardian e para a própria nova geração do Fiat Pulse. 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Eu sou Alexandre Carneiro para a Rádio Alvorada.
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12: 8:10.

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1: 8:18. O Vaticano informou nesta quarta-feira que a recuperação do Papa Leão XIV segue conforme previsto. O pontífice de 71 anos passou por exames de sangue e radiografia do tórax, fez fisioterapia respiratória e voltou a caminhar pelo quarto. Segundo a Santa Sé, os resultados confirmam uma evolução clínica regular para a cirurgia realizada na última terça, na qual o religioso retirou parte inferior do pulmão direito para a remoção de um câncer. O Papa também retomou a alimentação regular, tendo tomado café da manhã e almoçado. A expectativa é que o período de internação e recuperação dure ao menos uma semana. E por aqui, no Brasil, a Anvisa aprovou um novo medicamento para tratar o lúpus. A substância Gazyva, que já era indicada para alguns casos de câncer, agora também pode ser usada para pacientes adultos com lúpus ativo moderado a grave. Por meio de nota, a agência informou que o medicamento é um anticorpo que provoca eliminação massiva e prolongada dos linfócitos B, células responsáveis pelos processos anormais que levam ao desenvolvimento da doença. Se não tratado, o lúpus pode levar a complicações graves em órgãos e tecidos como rins, cérebro, vasos e pulmões. 8:19.

0: Madonna, Take a Bow, você ouviu também? Spice Girls, Goodbye e Biquíni Cavadão com a participação de Isabela Brandt. Então, agora são 8h28.
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0: Caminhos para a área hospitalar, onde compensa mais, Josi?
2: Joênio, a Avenida dos Andradas em direção à área hospitalar está agarrando lá perto do Viaduto Floresta, excesso de veículos seja contorno, para quem deixa o centro dirigir com cuidado. Afonso Pena não compensa como desvio, também está com congestionamento da Carandaí até a Rua dos Quetes. Quem deixa o entorno do terminal pode pegar a Avenida Olegário Maciel e depois a Bias Fortes, porém tem que acessar a Avenida Brasil se o objetivo é ir para a área hospitalar. 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Josiele Lemos para a Rádio Alvorada.
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12: 8:33, vitória na Arena MRV deixa o Atlético com 3 pés dentro da final da Copa Sul-Americana. Esse é o comentário de hoje de Paulo Vinícius Coelho, que você confere agora na prancheta do PVC.
13: O Galo foi feroz e tem coisas que acontecem para fazer o bem, como por exemplo a primeira lesão de Cassierra, que fez Reinier se reinventar como centroavante, como falso 9, como você queira dizer. Reinier foi o personagem do primeiro tempo, com um gol e um passe para outro gol, a participação numa jogada de gol e o outro marcar. E Bernard, a experiência de um time que ficou cada vez mais sólido depois da chegada de Eduardo Bruno. A força da equipe, junto com a torcida, empurrou o Galo também para o terceiro gol no segundo tempo em cima do Montevideo City Torque, com Thiago Borba, o homem da bicicleta contra o Santos, o homem da decisão contra o City Torque. É verdade que é preciso cuidar, que será o jogo de volta, porque o Montevideo City Torque levou 2-0 de esse ano em Cusco, acabou virando para 3-0 e conseguiu a classificação. Ninguém vai comparar a força do Galo com o Cienciano fora da altitude, mas a lembrança é importante. Seriedade até o fim. O Galo tem 3 pés dentro da final da Copa Sul-Americana em Barranquilla. Paulo Vinícius Coelho, PVC, Alvorada FM.
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1: Faltando 18 para as 9, a Câmara Brasileira do Livro divulgou os finalistas do Prêmio Jabuti 2026, principal honraria da literatura nacional. Entre os indicados aparece o jornalista e escritor mineiro Humberto Werneck, que concorre na categoria Crônica com o livro Viagem no País da Crônica. Destaque ainda para a poetisa mineira Adélia Prado, que aos 90 anos concorre na categoria Poesia com O Jardim das Oliveiras. Já no grupo Romance Literário, considerado o mais prestigiado, Itamar Vieira Júnior tenta a terceira vitória na premiação em disputa com Milton Hatum e Aline Bey.
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1: E neste fim de semana, a Monca Cervejaria promete uma programação especial voltada aos fãs do rock. 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Os ingressos custam a partir de R$40 e podem ser adquiridos pela plataforma Simpla. Agora 17 para as 9.

0: Alvorada FM, você ouviu Queen, Crazy Little Thing Called Love. Lenine, hoje eu quero sair só The Cars Drive. Agora faltando 6 minutos para as 9.
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0: Fechando sua participação no painel Alvorada primeira edição, as informações de Josiele Lemos. Oi, Josi.
2: Joênio, vamos falar novamente da Avenida Amazonas, porque no caminho para o centro, chegada a contorno, o trânsito está muito agarrado, tem uma faixa interditada, ocorrência está gerando fila desde o viaduto da Silva Lobo. A Tereza Cristina te ajuda, motorista, ou então, vias internas dos bairros Nova Suíça e Prado. Tereza Cristina também é alternativa para quem sai do centro, região do Carlos Prates, da rodoviária, já que a Avenida Amazonas permanece com aquela fila grande lá perto do Gameleira, devido a um evento no Parque de Exposições. 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Josiele Lemos para a Rádio Alvorada.
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0: Faltando 5 minutos para as 9 horas, estes foram os destaques do painel Alvorada, primeira edição desta quinta-feira. Polícia apreende mais de R$870 mil em espécie durante abordagem na BR-381. Governo de Minas aumenta a projeção de déficit nas contas públicas em 2027. Senado aprova fim da escala 6x1 com redução da jornada de trabalho. Papa Leão 14 tem recuperação regular após cirurgia para retirada de tumor do pulmão. Jabuti anuncia os finalistas da edição 2026. Nomes como Adélia Prado e Humberto Werneck seguem na disputa pelo prêmio. Esportes Atlético vence o City Torque e abre vantagem na semifinal da Sul-Americana. Mais informações você confere no repórter Alvorada e Alvorada Express durante nossa programação e no painel Alvorada segunda edição a partir das 5 da tarde. Continue conosco, tenha um excelente dia, ótima quinta. 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
0: Faltando 1 minuto para as 9.
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6: Muito bem, 9:01, você ligado na programação da Alvorada FM. Excelente manhã de quinta, uma hora direto só de música. Ouça o que vem por aí.
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1: Primeira parte do bônus, Simply Red, Sunrise. Você ouviu também Vanessa Rangel, Palpite e Xadê, Your Love is King. Agora são 9h29. 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Assim você deixa a Alvorada FM cada vez mais gostosa de ouvir e com a sua cara. Participe de sua opinião. 9h29, segue o bônus Peter Cetera.

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1: Muito bem, você ouviu FR David fechando essa sequência do bônus, a sequência final, Words, Marvin Gaye, Sexual Healing e Mariah Carey, Without You. Agora, faltando 3 minutos para as 10 horas.
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1: O Tribunal Regional Eleitoral de Minas Gerais iniciou a preparação das urnas eletrônicas que serão usadas no segundo turno das eleições deste ano no estado. Segundo o TRE, os equipamentos serão os mesmos utilizados no primeiro turno. Os dados tanto dos eleitores quanto dos candidatos já estão inseridos nos equipamentos. O que muda é a inserção de uma nova mídia de gravação de resultados que recebe um novo lacre e a programação do sistema que é alterada para exibir apenas os dois concorrentes ao cargo de presidente. Os equipamentos ainda passam por testes completos de teclado, áudio, vídeo e impressora, além de checagem da bateria. E 4 cidades mineiras terão eleições suplementares para prefeito e vice-prefeito em dezembro. A votação será no dia 6 nos municípios de Buritis, Francisco Sá, Grupiara e Santo Antônio do Rio Abaixo. As convenções partidárias para a escolha dos candidatos deverão ocorrer a partir de 27 de outubro, enquanto o prazo para a entrega do pedido de registro das candidaturas à Justiça Eleitoral termina em 4 de novembro. Em Buritis, Grupiara e Santo Antônio do Rio Abaixo, as eleições ocorrem após cassação do mandato dos prefeitos. Já em Francisco Sá, a convocação de novo pleito se deve ao indeferimento do registro da candidata mais votada nas urnas. Música e informação, 2 minutos para as 10.
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1: 10 em ponto.
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0: Alvorada FM, Vanessa da Mata, Não Me Deixe Só, Marillion, Kaylee e Ted Swings, You're Still the One. Agora são 10h25.
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0: A Bolsa de Valores de São Paulo está em baixa de 1,34% aos 203.746 pontos. O dólar comercial tem alta de 0,64%, vendido a R$ 5,06. Já o euro tem alta de 1,14%, negociado a R$ 5,67. A quinta-feira tem manhã de céu parcialmente nublado, com pancadas de chuva em Belo Horizonte e região metropolitana. A máxima hoje deve chegar aos 32 graus, com umidade relativa do ar mínima em torno de 40%. Ouça logo mais do repórter Alvorada. Minas registra mais de 90 mil empresas abertas até setembro de 2026.
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0: As informações chegando com Josiele Lemos. Bom dia para você.
2: Oi, Joênio, bom dia para você também, para quem nos acompanha aqui na Alvorada. O trânsito na Avenida Cadeia Eugênio Pacelli está bem agarrado no caminho para BH. No acesso ali para o anel rodoviário, a fila está grande, com retenção que se estende para a rodovia Fernão Dias, no bairro Amazonas. Quem deixa Betim, via expressa é a opção, já chegou em Contagem, e motorista tem o trajeto ali perto do Riacho das Pedras, pela Avenida Francisco Firmo de Matos, ou no acesso ao Cidade Industrial, Avenida General Davi Sarnoff. 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Josiele Lemos, para a Rádio Alvorada.
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0: No alto da Raja faz 23 graus agora.
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0: Esse foi o Lenny Kravitz, você ouviu It Ain't Over Till It's Over, antes Lighthouse Family Free e Nando Reis, Por Onde Andei, participação da Pitty, 4 minutos para as 11 horas.
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0: Minas Gerais registrou mais de 91 mil novas empresas entre janeiro e setembro deste ano. O saldo representa crescimento de 4,11% em relação ao mesmo período de 2025, segundo o levantamento da Junta Comercial do Estado. A maioria dos novos negócios, 69 mil, pertence ao setor de serviços. Na sequência, o comércio aparece como a atividade mais exercida entre as empresas constituídas em 2026, seguido da indústria. Já entre os municípios, Belo Horizonte lidera o ranking com mais de 25 mil novas empresas, seguida por Uberlândia e Contagem. E o volume de vendas do comércio varejista no Brasil cresceu 0,1% em agosto na comparação com o mês anterior, segundo pesquisa divulgada hoje pelo IBGE. Frente a agosto de 2025, o volume de vendas cresceu 0,4%. Das 8 atividades pesquisadas, 6 tiveram variação positiva, com destaque para artigos pessoais e domésticos e equipamentos e materiais para escritório e informática. Por outro lado, a maior queda foi observada no segmento de móveis e eletrodomésticos. Com o desempenho de agosto, o setor varejista acumula alta de 1,7% no ano e de 1,6% nos últimos 12 meses. Alvorada, música e informação, faltando agora 2 minutos para as 11. Você segue na companhia da Flávia Abreu. Eu sou Joênio Martins. 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
2: 11 horas em ponto, bom dia.
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2: Encerrando a primeira parte do bônus com Zelly Duncan, Catedral, Charlie Puffin e Megatrainor, Marvin Gaye e Captain Tennille. Do That To Me One More Time. Agora 11h26. 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

0: Encerrando muito bem mais esta edição do Bônus com Adele, Rolling the Deep, The Human League, Human e Bee Gees for Who the Bell Tolls. 11h53, agora vamos à apuração do resultado da promoção cultural. O ganhador que leva um par de ingressos para assistir ao Sarau do Minas com o show da Mariá Carneiro, que acontece na próxima segunda-feira, dia 19, às 20 horas, no Centro Cultural Unimed BH Minas, é o Wellington Oliveira Mateus, que respondeu certo. A música da Cássia Eller, que tem o verso Quem Sabe Eu Ainda Sou Uma Garotinha, é malandragem. Parabéns, Wellington Oliveira Mateus. Nossa equipe entrará em contato para instruções.
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0: Alvorada FM, Supertramp, Give a Little Bit, Selena, Cold Fall in Love e Djavan, Nenhum Dia, meio-dia e 31.
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0: A Bolsa de Valores de São Paulo está em alta de 0,01% aos 206.520 pontos. O dólar comercial tem alta de 0,27%, vendido a 5,04. Já o euro tem alta de 0,68%, negociado a 5,64. A quinta-feira tem tarde de céu parcialmente nublado, com possibilidade de pancadas de chuva em Belo Horizonte e região metropolitana. A máxima hoje deve chegar a 32 graus, com umidade relativa do ar mínima em torno de 40%. Ouça logo mais no Repórter Alvorada. Gol anuncia suspensão de rotas a partir de fevereiro, após alta no preço do combustível.
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0: Novas informações chegando com o repórter Diego Costa. Boa tarde para você, Diego.
2: Oi, Flávia, boa tarde para você também. Para o ouvinte Alvorada, destaque agora para a Avenida Cardeal Eugênio Pacelli, com lentidão no sentido BH, passando pelo Cidade Industrial em Contagem, reflexo de uma carreta que apresentou defeito na chegada ao anel rodoviário, acesso para o sentido Vitória, já quase chegando também à Avenida Amazonas. Você que agora deixa Betim e vem para BH, tem caminho livre pela Via Expressa no sentido Betim, até então sem dificuldades nos principais corredores. 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Diego Costa para a Rádio Alvorada.
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0: Meio-dia e 35, boa tarde.
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4: Olá, querido ouvinte! Finalizando nossa série especial de técnicas de cozinha brasileira, hoje é dia do moquear, técnica indígena de assar e defumar caças e peixes em uma grelha de madeira ou taquara sob fogo brando. Mas a receita de hoje, moquear legumes, pode ser uma mistura, milho, abobrinha, cebola, batata doce, entre outros. Tempere os legumes com sal, pimenta, passe um fio de azeite por todos os legumes, coloque na churrasqueira na parte mais alta da grelha, em braseiro moderado, com lascas de madeiras frutíferas. Vire os legumes para assar por igual, mas lembre, legumes têm cocção diferente. Entre primeiro com os mais duros, como a mandioca, por exemplo. Bom apetite! Para tirar dúvidas ou saber mais, acesse este e outros podcasts através do nosso site alvoradafm.com.br ou no meu Instagram, Flávio Chapuri. Eu sou o Flávio Trombino para Alvorada FM.

0: Na Alvorada FM, Fagner, Borbulhas de Amor, Mariah Carey, Still Believe, Teddy Swims, Got Went Crazy.
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0: A Agência Nacional do Petróleo recolheu amostras de combustíveis no aeroporto da Pampulha, em Belo Horizonte, para análise da qualidade dos produtos. O órgão pretende ainda verificar eventuais irregularidades envolvendo os procedimentos de fornecimento e abastecimento. A ação da ANP ocorreu após duas aeronaves caírem após decolar do terminal. Os acidentes aconteceram na última sexta-feira, dia 9, deixando 4 pessoas mortas. Os casos são apurados pela Polícia Civil e pelo CENIPA, Centro de Investigação e Prevenção de Acidentes Aeronáuticos. E a companhia Gol anunciou que deixará de operar rotas para alguns destinos nacionais e internacionais a partir de fevereiro de 2027. Entre os voos domésticos está o que sai de São Paulo com destino a Palmas, no Tocantins. Já entre os internacionais, a suspensão afeta os voos que saem de Brasília e Belém com destino a Miami e os que saem de Brasília e Fortaleza com direção a Orlando. Por meio da nota, a companhia informou que os sucessivos aumentos no preço do querosene de aviação, combustível utilizado nas aeronaves e que representa cerca de 40% dos custos operacionais da companhia, contribuíram para a mudança. Voltamos com outras notícias no Alvorada Express daqui a pouquinho.
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0: No alto da Raja Gabalha faz 27 graus.
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0: Na Alvorada FM, Billy Joe, Uptown Girl. Ouvimos também The Weeknd, Ariana Grande, Save Your Tears e John Secada, Too Late Too Soon.
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0: Da Alvorada FM, os Paralamas do sucesso, La Bella Luna, Taylor Swift, I Knew It and I Knew You e Haraway, I Miss You.
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0: A Câmara dos Deputados abriu hoje as inscrições para novo concurso público com 66 vagas imediatas e 118 para cadastro de reserva. As oportunidades são para cargos de analista legislativo com remuneração inicial de até R$ 32.000 e jornada de 40 horas semanais. A inscrição custa R$ 130 e pode ser feita até o dia 17 de novembro via formulário eletrônico. Já as provas objetivas e discursiva estão marcadas para 17 de janeiro de 2027. O edital completo está disponível no site do SEBRASP, banca organizadora do certame. E termina hoje o prazo para que micro e pequenas empresas façam a opção pelo Simples Nacional para 2027. Devido a adaptações da reforma tributária sobre o consumo, esta é a primeira vez que o procedimento não é realizado em janeiro. As empresas optantes pelo regime que desejarem recolher o IBS e a CBS pelo sistema regular no primeiro semestre do ano que vem têm até 30 de outubro para fazer a escolha. Sob essa modalidade, os impostos são quitados por meio de guia avulsa separada do documento de arrecadação do Simples Nacional. Voltamos com outras informações daqui a pouco no Alvorada Express. 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
4: 2 horas em ponto.
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0: Na Alvorada FM, você ouviu Marvin Gaye, Let's Get It On, Vanessa da Mata, Me Adora, Mas e Se Or Girl.
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0: A Bolsa de Valores de São Paulo está em baixa de 0,54% aos 205.429 pontos. O dólar comercial tem alta de 0,7%, vendido a R$ 5,06. Já o euro tem acréscimo, aliás, tem crescimento de 1,17%, negociado a R$ 5,67. Região metropolitana de Belo Horizonte tem céu nublado, agora faz 29 graus no alto da Avenida Raja Gabalha. Ouça logo mais no Repórter Alvorada. Senado Federal deve votar hoje a PEC da Segurança Pública.
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3: São 2:27.
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0: Alvorada FM, você sabe porque ouve The Pet Mode, Enjoy the Silence, Lighthouse Family, Every Minute e Berlin, Take My Breath Away.
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0: O plenário do Senado Federal deve votar hoje a PEC da Segurança Pública, que prevê um pacote de medidas de combate ao crime organizado. Enviada pelo Congresso, pelo governo e aprovada ontem pela Comissão de Constituição e Justiça, a proposta fortalece a integração entre as forças de segurança municipais, estaduais e federais por meio do Sistema Único de Segurança Pública. Além disso, o texto endurece as sanções a integrantes de facções criminosas, definindo punições de acordo com a hierarquia do indivíduo dentro da organização. Para ser aprovado, o projeto precisa receber votos favoráveis de pelo menos 49 senadores em dois turnos. E ontem o Senado aprovou em definitivo a proposta de emenda à Constituição que acaba com a escala de trabalho 6-1. O único voto contrário foi do senador Hamilton Mourão, do Republicanos. Com a aprovação, o texto segue agora para ser promulgado pelo Congresso Nacional. A mudança reduz a jornada semanal de 44 para 40 horas semanais, sem redução salarial. Prevê ainda dois dias de descanso semanal remunerado, com um deles preferencialmente aos domingos. A aplicação da medida será gradual. O limite cai para 42 horas em até 60 dias após a promulgação, chegando às 40 horas previstas no prazo de um ano. Você está na Alvorada FM de Belo Horizonte, agora faltando um minuto para as três. Eu sou a Flávia Abreu, fico por aqui a partir de agora em sua companhia, Giovanni Gandra. Para você, uma ótima tarde.
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7: Olá, uma excelente tarde para você que acompanha a programação da Alvorada FM 94,9. Você sabe por que houve. No ar, a partir de agora, o bônus, uma hora só de música. E o que temos hoje no final do bônus? Um par de ingressos para o Festival Cervejeiro Rocktoberfest. Para participar, responda a seguinte pergunta. Qual é o nome da banda de rock americana que canta o hit Californication? Mande seu nome completo por mensagem de texto e também a sua resposta através do nosso WhatsApp, que é o 319-9981-5757. O primeiro a enviar a resposta correta vai ganhar um par de ingressos para o evento Rocktoberfest, que acontece sábado, dia 17, a partir do meio-dia, na Monca Cervejaria. O nome do ganhador, no final do bônus, que começa agora.
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1: Fechamos a primeira sequência do Bônus, uma hora só de música, com Celine Dion, A New Day Has Come, Genesis Into Deep e James Blunt, Same Mistake. Daqui a pouquinho, no final do Bônus, tem um par de ingressos para o Festival Cervejeiro Rocktoberfest. Para participar, tem uma pergunta para você responder. Qual é o nome da banda de rock americana que canta o hit Californication? Mande seu nome completo e a sua resposta por mensagem de texto através do nosso WhatsApp, 31 999 81 5757, 999 81 5757. O primeiro a enviar a resposta correta ganha o par de ingressos para o evento Rocktoberfest, que acontece sábado, dia 17, a partir do meio-dia, na Monca Cervejaria. Daqui a pouquinho, o nome do ganhador. Na Alvorada 3:32.

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1: Fechamos assim mais uma edição do Bônus, uma hora só de música, Shalamara, Night You Remember, os Paralamas do Sucesso, Me Liga, Hairstyles, Adório. Quem participou aqui com a gente leva um par de ingressos para o evento Rocktoberfest, que acontece sábado, dia 17, a partir do meio-dia, na Monca Cervejaria, é Wagner de Lacerda Dutra. A banda de rock americana que canta o hit Californication é Red Hot Chili Peppers. Parabéns, Wagner de Lacerda Dutra.
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1: Agora 4:03. Começaram hoje as inscrições na 7ª edição do Trilhas de Futuro. O programa do governo de Minas oferece 50 mil vagas gratuitas em cursos técnicos com auxílio transporte e alimentação. São mais de 130 cursos em 181 municípios mineiros. As vagas estão distribuídas nas áreas como saúde, tecnologia, indústria, agropecuária e serviços. Podem participar estudantes do ensino médio, da EJA e quem já concluiu os estudos. As inscrições devem ser feitas até o dia 30 de outubro no site do Trilhas de Futuro. E organizadores de eventos de rua em Belo Horizonte têm até 31 de outubro para solicitar o agendamento de atividades previstas para o primeiro semestre do ano que vem. O procedimento contempla atividades programadas para ocorrer entre 1º de janeiro e 30 de junho de 2027 em logradouros públicos da capital, como ruas e avenidas. O serviço está disponível exclusivamente online por meio do portal de serviços da Prefeitura de Belo Horizonte. Interessados devem preencher o requerimento no serviço consulta prévia de evento, informando as características da atividade e os detalhes da programação. Alvorada FM, agora 4:04.
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1: Agora na Alvorada 4 e 6.
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0: Alvorada FM, Legião Urbana, o mundo anda tão complicado. Mike and the Mechanics, Over My Shoulder, Boyce Avenue, Use Somebody. Agora 4h33.
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0: A Bolsa de Valores de São Paulo está em baixa de 0,42% aos 205.645 pontos. O dólar comercial tem alta de 0,88%, vendido a R$ 5,07. Já o euro tem acréscimo de 1,43%, negociado a R$ 5,69. Região metropolitana de Belo Horizonte tem céu nublado. Agora faz 25 graus no alto da Avenida Raja Gabalia. Ouça daqui a pouco no painel Alvorada 2ª edição. Força Integrada de Combate ao Crime Organizado realiza operação no aglomerado Morro das Pedras, na região oeste de BH.
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0: Emerson Rodrigues chegando com as primeiras informações do trânsito e ele começa falando sobre a Avenida Cardeal Eugênio Pacelli. Boa tarde, Emerson.
3: Boa tarde, Giovanni. Boa tarde a você que acompanha a Alvorada. No caminho para BH, pela Avenida Cardeal Eugênio Pacelli, trânsito lento agora desde o bairro Amazonas. O motivo é carreta bloqueando parcialmente a pista na alça de saída para o anel rodoviário. Você que dirige vindo para BH, passando pela rodovia Fernão Dias, ganha tempo pela Avenida Francisco Firmo de Matos. Na saída para Betim, trânsito normal para o horário sem ocorrências pela Avenida Cardeal Eugênio Pacelli. 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Emerson Rodrigues para a Rádio Alvorada.
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9: 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O nosso cérebro, ele é um músculo e ele precisa daquele respiro.
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0: Alvorada FM, você sabe porque houve Dino Vanelli, Live Inside Myself, Ricardo Bacelar, Love Like This, Kelly Clarkson, Because of You. Agora faltando 2 para 5.
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3: Quando uma pessoa sente dificuldade para entender conversas, precisa aumentar o volume da TV ou ouve zumbidos que atrapalham a audição, pode estar diante de sinais de perda auditiva. O médico indicado para quem sente esses sintomas é o otorrinolaringologista. Ele vai fazer exames como, por exemplo, audiometria, que mede a capacidade de ouvir sons e palavras em diferentes frequências. Com o resultado do exame, avalia-se então o grau da perda auditiva: leve, moderada, severa ou profunda. O otorrinolaringologista indica tratamentos que vão desde uma simples limpeza do ouvido até o uso de aparelhos auditivos ou cirurgias. Para perdas progressivas, pode ser indicado o uso de aparelhos auditivos. Em situações específicas, como perfuração do tímpano, ele pode indicar uma cirurgia. A perda auditiva não tratada pode aumentar o risco de demência e prejudicar a saúde cognitiva. O recomendado é fazer check-ups auditivos regulares, especialmente após os 50 anos ou se houver histórico familiar.
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7: 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E a temperatura?
0: No alto da Raja Gabalia, 25 graus.
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0: Olá, boa tarde. Eu sou Giovanni Gandra e vamos juntos no Painel Alvorada, segunda edição. Belo Horizonte tem céu nublado. Neste momento faz 25 graus no alto da Avenida Raja Gabália. Confira agora as principais notícias desta quinta-feira, 15 de outubro. Força Integrada de Combate ao Crime Organizado realiza operação no aglomerado Morro das Pedras. Senado deve votar hoje a PEC da Segurança Pública. Polícia Federal prende ex-prefeito de Belford Roxo por suspeita de lavar dinheiro do crime. Câmara aprova aumento de teto anual do MEI para R$110 mil em 2027. E governo de Minas abre as inscrições para a 7ª edição do Trilhas de Futuro. 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Agora 5:05.
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1: Agora 5:12, a Força Integrada de Combate ao Crime Organizado deflagrou hoje em Minas Gerais a Operação Abençoado contra grupo suspeito de tráfico interestadual de drogas e comércio ilegal de armas. Policiais cumpriram 4 mandados de busca e apreensão distribuídos entre Belo Horizonte e Muriaé, na Zona da Mata. Segundo as investigações, a organização criminosa mantinha o controle territorial do aglomerado Morro das Pedras, na região oeste da capital mineira. As ordens eram transmitidas de dentro do sistema prisional para os integrantes, que realizavam a distribuição de entorpecentes, a gestão financeira e a segurança armada dos pontos de venda. E a Polícia Federal, Rodoviária Federal, apreendeu mais de R$870 mil em espécie nesta quarta-feira na BR-381 em Perdões, no centro-oeste de Minas. A quantia estava no porta-malas de um veículo interceptado pelos agentes. O motorista disse aos policiais que se tratava de dinheiro relacionado à política, mas não deu detalhes sobre a destinação dos valores e nem sobre a procedência do valor. Disse ainda que seria pago para transportar a quantia de Ponta Porã, no Mato Grosso do Sul, até um shopping em Belo Horizonte, onde o montante seria entregue. O condutor foi encaminhado à delegacia e liberado após prestar depoimento. Alvorada FM, agora 5:13.

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1: 5:21. A Câmara dos Deputados aprovou ontem a ampliação do teto e o perdão para dívidas de quase 3 milhões de microempreendedores individuais. Foram 461 votos favoráveis e 6 contra. Pela medida, o limite de receita bruta anual do MEI, atualmente fixado em R$ 81 mil, passará para R$ 110 mil em 2027 e para R$ 140 mil em 2028. Além disso, o texto permite que o microempreendedor individual contrate até 2 funcionários com salário mínimo ou piso salarial. Hoje, a legislação autoriza apenas 1 contratado. A proposta de lei complementar segue agora para análise e votação no Senado Federal. Por aqui, o governo de Minas Gerais elevou para 10 bilhões e meio de reais a previsão de déficit nas contas do Estado em 2027. A estimativa anterior era de 8,8 bilhões. O novo valor foi informado pelo governador Matheus Simões à Assembleia Legislativa nesta quarta-feira para retificação no projeto de lei orçamentária anual. A revisão considera o aumento na projeção de despesas sem elevação das receitas previstas anteriormente. Enviado anualmente ao Legislativo Estadual, o projeto de lei orçamentária estima as arrecadações e fixa os gastos da máquina pública para o próximo exercício financeiro. Alvorada FM 5:22.

0: Álvaro FM, Michael Jackson e o Rock My World. Marisa Monte, ainda bem, Yaha, Crying the Rain. Agora 5h29.
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0: A quinta-feira em Belo Horizonte é de céu nublado, com chance de pancadas de chuva fortes, acompanhadas de raios e rajadas de vento, principalmente a partir da tarde. Os termômetros variaram hoje entre 18 e 32 graus. Já a umidade relativa do ar mínima ficou em torno de 40% à tarde. Agora, faz 25 graus no alto da Avenida Raja Gabalia.
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0: Muito bem, as informações com Emerson Rodrigues. Caminhos do centro de BH para venda nova, IMG 10. Emerson.
3: Giovanni, seguem as obras na Avenida Cristiano Machado, na região do bairro 1º de Maio e também na região da Estação Vilarinho, perto do acesso à MG10. Por isso, há trechos de lentidão agora, no sentido Venda Nova da Cristiano Machado, entre o shopping do bairro São Paulo e a Estação 1º de Maio do metrô e também na região dos bairros Jardim Guanabara e Xodó Marise. Bom, motorista, caminho para Venda Nova pela Avenida Antônio Carlos também já apresenta trechos de lentidão entre a Avenida Bernardo de Vasconcelos e o viaduto São Francisco, entre os bairros Liberdade e São Luís, e na continuação pela Pedro I, também trânsito carregado na passagem pelo Itapuã. Quem segue em direção à MG10 pela Pedro I encontra dificuldades entre a Vila Olímpica, no Planalto, e o Hospital Risoleta Neves. Então, programe-se em alguns trechos, vias internas de bairros ajudam a ganhar tempo. 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Emerson Rodrigues para a Rádio Alvorada.
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18: Se você gosta de cinema, já pode colocar na sua agenda um dos principais festivais de audiovisual de Belo Horizonte. De 30 de outubro a 8 de novembro, o Palácio das Artes recebe a 28ª edição do Fest Curtas BH. O Festival Internacional de Curtas de Belo Horizonte, que tem entrada gratuita. Nesta edição, mais de 3.300 filmes foram inscritos de 86 países. Desses, 96 curtas foram selecionados e somados a outros 31 filmes de 3 mostras especiais. Corsina, Cine Colages e Especial Sara e Rosa, totalizando 127 produções na programação do festival. São filmes brasileiros e filmes internacionais com diferentes linguagens e perspectivas que dificilmente encontramos nas salas comerciais. E para além das exibições, a programação também promove encontros e conversas sobre o audiovisual. A abertura será no dia 30 de outubro no Cine Humberto Mauro, com show da Orquestra Mineira do Brega no Jardim do Palácio das Artes. E ao todo, serão 10 dias de uma programação para quem gosta de descobrir novas histórias do cinema. Para conferir horários de sessões e a programação completa, você pode acessar o site da Fundação Clóvis Salgado. E para rever essa dica, basta acessar alvoradafm.com.br/podcasts ou me procurar no Coisas de Mineiro. Sou Isabela Lapa para Alvorada FM.
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às 7 da noite no Uruguai. Devido ao agregado, o Galo pode perder por até 2 gols de diferença, que ainda se classificará direto para a grande final. Antes, porém, a equipe comandada por Eduardo Domingues vira o foco para o Campeonato Brasileiro. O próximo compromisso será neste sábado, às 18h30, contra o Coritiba, na Arena MRV, pela rodada de número 31 da competição. Já o Cruzeiro enfrenta o Grêmio neste domingo às 16h em Porto Alegre. Na sexta colocação, com 48 pontos, o Cruzeiro busca se aproximar do G4. E no automobilismo, o brasileiro Rafael Câmara foi anunciado como novo piloto da escuderia Haas para a temporada 2027 da Fórmula 1. Destaque nas categorias de acesso, o recifense de 21 anos é o atual líder da Fórmula 2. Câmara se junta a Gabriel Bortoleto da Audi, fazendo com que o Brasil tenha 2 pilotos na competição pela primeira vez em 11 anos. A última dobradinha nacional no grid havia sido em 2016, com Felipe Massa na Williams e Felipe Nasser na Sauber. Alvorada FM, 14 para 6.

0: gravadora The Filme, Lighthouse Family, Eno Sunshine, Bengals, Eternal Flame, Jorge Vecilo e Djavan, Final Feliz. 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Agora faltando 7 para 6.
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0: O Aeroporto Internacional de Belo Horizonte, em Confins, opera normalmente na tarde desta quinta-feira. Os voos 2029 e 1953 da Gol, que seguiam respectivamente para o Galeão no Rio de Janeiro às 8h50 e para Salvador às 9h, foram cancelados. Já entre os principais aeroportos do país, o funcionamento segue normal nos terminais de Congonhas e Guarulhos, em São Paulo, além do Galeão e Santos Dumont, no Rio de Janeiro.
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0: Emerson Rodrigues e as informações sobre o trânsito na região metropolitana de BH.
3: Giovana, a rodovia Fernão Dias está parcialmente interditada na altura da refinaria Gabriel Passos em Betim, ainda sem um motivo divulgado pela concessionária. O trecho de retenção passa de 3 quilômetros. Motorista, você pode seguir para a capital passando pela Via Expressa. E na saída para São Paulo também há interdição de faixa na rodovia Fernão Dias em Contagem, região do bairro Novo Riacho, e congestionamento que começa pouco depois do bairro Inconfidentes. Nesse caso, a opção de desvio é passar pela Avenida Francisco Firmo de Matos. 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Emerson Rodrigues para a Rádio Alvorada.
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1: Agora 6:09. O plenário do Senado Federal deve votar hoje a PEC da Segurança Pública, que prevê um pacote de medidas de combate ao crime organizado. Enviada pelo governo e aprovada ontem pela Comissão de Constituição e Justiça, a proposta fortalece a integração entre as forças de segurança municipais, estaduais e federais por meio do Sistema Único de Segurança Pública. Além disso, o texto endurece as punições contra integrantes de facções criminosas, definindo penas de acordo com a hierarquia do indivíduo dentro da organização. Para ser aprovado, o projeto precisa receber votos favoráveis de pelo menos 49 senadores em dois turnos. E no Rio de Janeiro, a Polícia Federal deflagrou hoje mais uma etapa da Operação Unha e Carne, com o objetivo de desarticular uma quadrilha suspeita de usar postos de combustíveis para lavar dinheiro do crime organizado. Entre os alvos da força-tarefa estava o ex-prefeito de Belford Roxo, Márcio Canella, do União Brasil, segundo o deputado estadual mais votado no Rio. Ele está preso. Também foram detidos o delegado Marcos Amin, ex-chefe da Polícia Civil Fluminense, e mais 4 policiais civis. De acordo com as apurações, o esquema movimentou cerca de 7,6 bilhões de reais nos últimos 6 anos. As defesas dos investigados ainda não se manifestaram. Alvorada FM, agora 6:11.

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2: 6:19, aprovação da PEC que põe fim à escala 6x1 provoca reações da oposição, que já articula mudanças no novo regime. As informações direto de Brasília com José Maria Trindade.
3: Pois não. Olha, o líder do PL na Câmara, deputado Sóstenes Cavalcante, promete mudar no ano que vem as regras que acabam com a semana 6x1. A emenda reduz a carga de trabalho semanal de 44 para 40 horas semanais com 2 dias de descanso. E nesta emenda alternativa, que será apresentada pelo PL, que ainda está em negociação, o empregado e o empregador negociariam com a possibilidade do trabalhador optar por mais horas trabalhadas durante a semana e até receber por hora trabalhada. É a defesa do partido numa espécie de reforma trabalhista para flexibilização total à lei do setor. Há uma disputa muito forte para o domínio do Congresso, a partir de fevereiro, com a posse dos novos eleitos e os reeleitos. Mas agora a preocupação é a eleição presidencial. A emenda do fim da semana 6x1 foi uma derrota da oposição. O PL foi obrigado a aceitar a votação, mas agora dá o troco e já apresentou a emenda na proposta de segurança pública para reduzir a maioridade penal para 16 anos e, em alguns casos, como crimes hediondos, até para 14 anos. Este é um assunto que tem defesa em mais de 70% da população. E votar contra seria um desgaste eleitoral. A oposição quer desafiar os partidos de esquerda a se posicionarem sobre esse tema no plenário. De Brasília, José Maria Trindade para a Rádio Alvorada.

0: Alvorada FM Itimaia, Não Quero Dinheiro, The Weeknd, Out of Time, Backstreet Boys, Show Me the Meaning of Being Lonely, 6h26.
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0: Emerson Rodrigues agora tem informações sobre o trânsito no Complexo da Lagoinha.
3: Giovanni, mais cedo, dois carros bateram na saída do centro de BH pelo viaduto leste do Complexo da Lagoinha. E ainda há reflexos na Avenida dos Andradas, desde a Praça da Estação e também na Rua Espírito Santo, entre a Avenida Afonso Pena e a Avenida do Contorno. Motorista, você que sai do centro em direção à Avenida Antônio Carlos, pode seguir pelo viaduto A com paciência, porque o trânsito está carregado ali na região da Rua Curitiba, perto do acesso ao viaduto A e também reflexos na Avenida Afonso Pena, sentido rodoviária. Bom, e quem está trafegando no centro, querendo passar pelo túnel da Lagoinha, pode evitar esse congestionamento no viaduto leste, pelo viaduto Santa Teresa e vias internas do bairro Floresta. E vale dizer também que o viaduto da Floresta apresenta lentidão no acesso ao centro, então motorista, se possível, reprograme o seu caminho. 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Emerson Rodrigues para a Rádio Alvorada.
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6: Vi uma ideia genial no Insta, no perfil da Milar Arq, que eu tive que trazer para vocês. Transforme suas memórias afetivas em decoração. E o melhor, decoração de personalidade, exclusiva, de edição limitada e única. Mais chique que isso, gente, impossível. Mas como funciona na prática? É o seguinte, sabe aquelas coisas que a gente mantém guardadas na gaveta? Bilhetinhos de amor, o primeiro desenho do filho, a foto de casamento dos pais, avós ou bisavós, um lenço bordado pela tia, o relógio de bolso do vô, ingressos de shows inesquecíveis, mapas de viagem memoráveis, a página daquele livro que te marcou. Tudo isso pode ser emoldurado e eternizado na parede, fazendo da sua casa o seu retrato pessoal e intransferível. Eu, por exemplo, emoldurei uma carta do meu pai, que já se foi, e o meu passaporte carimbado no decorrer dos 850 quilômetros que eu fiz a pé no caminho de Santiago de Compostela. Fique por dentro do morar contemporâneo. Ouça o Decore Arte no site da rádio e acompanhe mais conteúdos no Instagram You Can Find. Eu sou Janina Esther para a rádio Alvorada FM.
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1: 19 para 7. A Agência Nacional do Petróleo recolheu amostras de combustíveis no aeroporto da Pampulha, em Belo Horizonte, para análise da qualidade dos produtos. O órgão pretende ainda verificar eventuais irregularidades envolvendo os procedimentos de fornecimento e abastecimento. A ação da ANP ocorreu após duas aeronaves caírem após decolar do terminal. Os acidentes ocorreram na última sexta-feira, dia 9, deixando 4 pessoas mortas. Os casos são apurados pela Polícia Civil e pelo CENIPA, Centro de Investigação e Prevenção de Acidentes Aeronáuticos. E a companhia Gol anunciou que deixará de operar rotas para alguns destinos nacionais e internacionais a partir de fevereiro de 2027. Entre os voos domésticos está o que sai de São Paulo com destino a Palmas, no Tocantins. Já entre os internacionais, a suspensão afeta os voos que saem de Brasília e Belém com destino a Miami e os que saem de Brasília e Fortaleza em direção a Orlando. Por meio de nota, a companhia informou que os sucessivos aumentos no preço do querosene de aviação, combustível usado nas aeronaves e que representa cerca de 40% dos custos operacionais da companhia, contribuíram para a mudança. Alvorada FM, 18 para 7.

0: Você ouviu aqui na Alvorada FM Capital Inicial com Fogo, Stevie Wonder e While the Sunshine of My Life, Level 42, Leave Me Now. Agora 11 para 7.
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0: Vamos saber como está o trânsito na Via Expressa. Emerson Rodrigues.
2: Giovanni, ainda há reflexos de lentidão na Via Expressa de Contagem, sentido Betim, desde o Água Branca até a região do bairro Perobas, onde mais cedo motocicletas bateram, inclusive houve acionamento de unidade do SAMU para essa ocorrência. Você, motorista, ganha tempo desviando pela Avenida João César de Oliveira. E há também reflexos de lentidão agora na Avenida Helena de Vasconcelos. E quem quiser fugir do congestionamento no sentido Betim, pode passar pela Via Vereador Joaquim Costa. 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Emerson Rodrigues para a Rádio Alvorada.
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9: Nesta semana está acontecendo o Salão de Paris, uma das mostras mais tradicionais do setor automobilístico. E pelo menos 3 veículos que estão sendo exibidos em primeira mão neste evento ganharão produção nacional em 2027 ou mais tardar em 2028. Duas dessas novidades são da Fiat, o Grizzly e o Grizzly Fastback, que no Brasil darão origem às novas gerações do Pulse e do Fastback. Completamente reprojetados, ambos se tornarão modelos globais, ao contrário das linhagens atuais, cuja produção ocorre unicamente em Betim e se destina a abastecer os países da América Latina. Já a terceira novidade é o Hyundai Bayon, que por sua vez é uma derivação do modelo i20, já lançado no Brasil no último mês de junho. Com design distinto e altura ainda mais elevada, ele será um concorrente mais direto para modelos como Jeep Avenger, Volkswagen Tera, Chevrolet Sonic, Renault Kardian e para a própria nova geração do Fiat Pulse. 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Eu sou Alexandre Carneiro para a Rádio Alvorada.
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1: 7-3. Termina hoje o prazo para que micro e pequenas empresas façam a opção pelo Simples Nacional para 2027. Devido às adaptações da reforma tributária sobre o consumo, esta é a primeira vez que o procedimento não é realizado em janeiro. As empresas optantes que desejarem recolher o IBS e a CBS pelo sistema regular no primeiro semestre do ano que vem têm até 30 de outubro para fazer a escolha. Sob essa modalidade, os impostos são quitados por meio de guia avulsa, separada do documento de arrecadação do Simples Nacional.
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1: O índice Bovespa fechou o pregão de hoje em queda de 1,13% aos 204.167 pontos. No câmbio, o dólar comercial subiu 1,26%, negociado a R$ 5,09. Já o euro comercial teve alta de 1,71%, vendido a R$ 5,70. 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

0: Na Alvorada FM, Dua Lipa, Dance the Night, Kid de Abelha Como Eu Quero, Ed Sheeran, All of the Stars, 7:12.
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0: Emerson Rodrigues e as informações sobre a situação do trânsito na Avenida Antônio Carlos.
3: Giovanni, trânsito carregado agora, excesso de veículos gerando lentidão na Avenida Antônio Carlos, sentido Pampulha. As filas começam na altura do bairro Cachoeirinha, pouco depois do Hospital Belo Horizonte e vão até o viaduto São Francisco. Motorista, você evita essa lentidão seguindo do centro para Pampulha pelas avenidas Pedro II e Carlos Luz no sentido centro. Trânsito sem problemas agora para quem passa pela Avenida Antônio Carlos. 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Emerson Rodrigues para a Rádio Alvorada.
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7: Muito bem. Agora 7h16. Tiago Barbosa, ou melhor, Tiago Borbas, se destaca em vitória do Atlético contra City Torque na Arena MRV. Os detalhes no comentário de Paulo Vinícius Coelho, na prancheta do PVC.
8: O Galo foi feroz e tem coisas que acontecem para fazer o bem, como por exemplo a primeira lesão de Cassierra, que fez Reinier se reinventar como centroavante, como falso 9, como você queira dizer. Reinier foi o personagem no primeiro tempo, com um gol e um passe pro outro gol, a participação numa jogada de gol e o outro marcar. E Bernard, a experiência de um time que ficou cada vez mais sólido depois da chegada de Eduardo. A força da equipe junto com a torcida empurrou o Galo também pro terceiro gol no segundo tempo em cima do Montevideo City Torque, com Thiago Borbas, o homem da bicicleta contra o Santos, o homem da decisão contra o City Torque. É verdade que é preciso cuidar que será o jogo de volta, porque o Montevideo City Torque, que levou 2-0 do Cienciano em Cusco, acabou virando para 3-0 e conseguiu a classificação. Ninguém vai comparar a força do Galo com o Cienciano fora da altitude, mas a lembrança é importante. Seriedade até o fim. O Galo tem três pés dentro da final da Copa Sul-Americana em Barranquilla. Paulo Vinícius Coelho, PVC, Alvorada FM.

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1: 7h24. Começaram hoje as inscrições na sétima edição do Trilhas de Futuro. O programa do governo de Minas oferece 50 mil vagas gratuitas em cursos técnicos com auxílio, transporte e alimentação. São mais de 130 cursos em 181 municípios mineiros. As vagas estão distribuídas em áreas como saúde, tecnologia, indústria, agropecuária e serviços. Podem participar estudantes do ensino médio, da EJA e quem já concluiu os estudos. As inscrições devem ser feitas até o dia 30 de outubro no site do Trilhas de Futuro. E a Prefeitura de Belo Horizonte anunciou a abertura de um edital de licitação para a reforma e manutenção do Parque Municipal Américo René Gianetti no hipercentro da capital. A reforma vai abranger 6 áreas de convívio do parque, incluindo a revitalização completa da Lagoa dos Barcos e do Coreto. O projeto prevê ainda a construção de um novo espaço próximo à entrada da Avenida Assis Chateaubriand, com mesas de piquenique e novas lixeiras. O prédio da Guarda Municipal também será revitalizado com a instalação de vestiários masculino e feminino e de um refeitório. O custo estimado para as obras é de 3 milhões de reais. 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

0: Alvorada FM, você sabe por que houve? Diana King, I Say a Little Prayer, Beatles, Yesterday, Vanessa da Mata, nossa canção, 7h31.
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0: A previsão para amanhã na região metropolitana de Belo Horizonte é de céu nublado com chance de pancadas de chuva fortes, raios e rajadas de vento. A temperatura na capital mineira deve variar entre 19 e 25 graus. Já a umidade relativa do ar mínima fica em torno de 60% à tarde. Agora faz 22 graus no alto da Avenida Raja Gabária.
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0: Emerson Rodrigues de volta, agora falando sobre o trânsito na BR-040.
3: Giovanni, tem alerta para bloqueio parcial do trânsito na BR-040, sentido Sete Lagoas, na reta do Califórnia, já com reflexos na subida da Via Delta em direção ao anel rodoviário, região do bairro João Pinheiro. Motorista, você foge do congestionamento saindo pela Via Expressa em direção à Contagem, depois acessando a Avenida Teleférico, caminho para BH, sem problemas agora para quem passa pela BR-040, inclusive na reta do Califórnia, são boas as condições. 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Emerson Rodrigues para a Rádio Alvorada.
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4: Olá, ouvintes leitores do Mundo Livro, hoje eu vou falar sobre um livro que virou dança, isso mesmo. Claro Enigma, de Carlos Drummond de Andrade, que está completando 75 anos de publicação, ganha agora o palco pelas mãos de Sueli Machado e do grupo de dança Primeiro Ato. E tem uma coisa muito bonita nesse espetáculo. As libras não ficam no canto do palco traduzindo o que acontece. Ela está no centro. Os sinais que traduzem os poemas de Drummond viram gesto, movimento, coreografia. Surdos e ouvintes assistem à mesma dança construída numa língua que todos nós temos. O corpo. Sueli Machado dirige o Primeiro Ato, grupo mineiro criado em 82 e premiado no Brasil e no exterior. Sua relação com Drummond vem de longe. Em 2002, criou Sem Lugar, também inspirado no poeta. Agora, 24 anos depois, ela volta a Drummond com Claro Enigma, idealizado por Pedro Drummond, neto do poeta. É literatura virando dança, é libras virando arte. Meu nome é Afonso Borges e você pode ouvir e baixar todos os podcasts que eu falo no site alvoradofm.com.br.
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características da atividade e os detalhes da programação. Espetáculo Gostava Mais dos Pais chega a Belo Horizonte neste fim de semana. Estrelado pelos atores Bruno Mazeu e Lúcio Mauro Filho, a comédia propõe uma reflexão sobre identidade em meio à era digital. Mazeu, filho de Chico Anísio, e Lúcio Mauro, que herdou o nome do pai, tratam com leveza e bom humor como herdaram, além do DNA, a profissão dos pais, dois grandes nomes da comédia brasileira. A peça Gostava Mais dos Pais é nesta sexta, sábado e domingo, no Grande Teatro do Sesc Paládio. Os ingressos custam R$ 180,00 a inteira e podem ser adquiridos na bilheteria do teatro ou pela plataforma Simpla. A classificação é 14 anos. 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

0: Alvorada FM, Jason Ross, Love Someone, Commodores, Night Shift, Prince Purple Rain. Um minuto para as oito.
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0: As últimas informações com Emerson Rodrigues são atualizações sobre a rodovia Fernão Dias.
2: Giovanni, em Betim, pista da rodovia Fernão Dias no caminho para BH foi liberada perto da refinaria Gabriel Passos. Mais cedo, houve colisão entre carro e moto e interdição de duas faixas. Trecho já tem o fluxo normalizado. Saída para São Paulo com lentidão agora, mais de 2 quilômetros na rodovia Fernão Dias, começando pouco depois da montadora de veículos indo até a região do shopping do bairro São João, onde há restrição de faixa. Quem quiser evitar no caminho para Betim pode escolher a via expressa. 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Emerson Rodrigues para a Rádio Alvorada.
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0: Belo Horizonte tem céu nublado. Neste momento faz 22 graus no alto da Avenida Raja Gabalia. E esses foram os destaques de hoje do Painel Alvorada, segunda edição. Força Integrada de Combate ao Crime Organizado realiza a operação no aglomerado Morro das Pedras. Senado deve votar hoje a PEC da Segurança Pública. Câmara aprova aumento de teto anual do MEI para R$ 110 mil em 2027. Polícia Federal prende ex-prefeito de Belford Roxo por suspeita de lavar dinheiro do crime. E governo de Minas abre as inscrições para a 7ª edição do Trilhas do Futuro. Mais informações você confere no repórter Alvorada ao longo de nossa programação. Eu sou Giovanni Gandra e fico por aqui. Na sequência, Bel Augusto. Continue com a gente. Durante também a Voz do Brasil, ligado em nosso site alvoradafm.com.br. Boa noite.
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1: 8:06, hora de conferir o que vem por aqui.
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Finalzinho da primeira sequência do bônus com Tears for Fears, Advice for the Young at Heart, Gabriel Guerra, A Vida Tem Dessas Coisas e Michael Jackson, Man in the Mirror. 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Participe de a sua opinião. 8h34. De volta ao bônus com Gloria Estefan. World Gets in the Way.

0: Sequência final do bônus com Aerial Speedwagon, Can't Fight This Feeling, Tony Braxton, How Could an Angel Break My Heart. E teve também Roberta Campos, Casinha Branca e Simply Red, Say You Love Me. 8h54, eu sou o Bel Augusto. Seguimos juntos até meia-noite. Em instantes tem a Voz do Brasil para você em sintonia com os 94,9 do seu rádio. 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Conferindo 8h55. Até daqui a pouco.
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